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0: Tá, Simone, vem cá. Quero ter uma palavrinha séria com você.
1: Se é pra brigar, briga em casa.

0: Lindo demais!
1: Gostaram? Gostaram?
2: 21 horas e 11 minutos.
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4: Alô, oi.
5: Amor, evita aquele caminho de sempre, viu? 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
1: Vai cantar bonito assim lá longe. Zezé de Camargo e Luciano.
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0: alegria estar aqui com vocês essa noite. Que coisa linda, gente! Essa menina canta demais!
1: Parabéns,
2: prazer muito grande, viu?
1: Coisa mais linda, cenário lindo. Gostei desse trailer aqui. Pode levar embora esse trailer?
2: Tô desse jeito também.
1: Vai fazer parte da turnê?
2: Acho que eu vou acabar levando pra mim.
1: Vai fazer parte da turnê?
2: Eu vou ter que levar. Eu falei, gente, agora eu tenho que levar tudo. Tem que levar essa parede, esse trem, tudo. Coisa mais linda do mundo.
1: Bom demais, parabéns. Que Deus abençoe. Muito
2: obrigada.
1: Sucesso na Ana. Que Deus abençoe você muito mais.
2: Amém, obrigada pela participação de vocês. Valeu, Fernando Sorocaba.
0: Mas eu acho que o mais importante, você tem que levar essa galera aqui com você.
2: Eu
0: viu?
2: Acho. Não, mas esse aqui eu me entendo. Deixa com eles que esse aqui eu me entendo.
0: Obrigado, galera.
2: Valeu, Fernando Sorocaba.
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4: A gente vai fazer o que a gente tá combinando. Você manda mensagem toda noite.

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2: Boa noite.
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1: Jorge Matheus, Paulinho Natan. Oh!

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2: 22 horas e 9 minutos.
1: Boa noite.

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1: Tem, parou, segura. Tem cerveja aí?
2: Tem!
1: E tá gelada?
2: Ah.

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1: 22:35.
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0: Valeu demais,
1: Juninho. Valeu, Nando Moura.
0: Obrigado, meu irmão.
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5: 1, 2. 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Tá valendo?

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0: Obrigado, Felipe Araújo.
1: Valeu, Henrique e Juliano.
0: Que Deus abençoe muito você, viu? Prazer estar fazendo parte desse projeto do seu sonho, tá, meu filho?
1: Muito obrigado pelo carinho, pela obrigado amizade você. Que nós temos. Muito obrigado por tudo. Tamo imagina, junto.
0: Tamo junto. Que Deus abençoe muito você, sua carreira. Obrigado, Goiânia. Obrigado, Brasil. Beijo pra vocês. Com Deus, gente. Beijo.

0: Obrigado, Goiânia!
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0: 23 horas e 46 minutos.
1: Boa noite.
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0: Cátia.
1: Gostosa demais. Quem gostou, dá um gritão aí.
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1: Telefone 3372-1435 ou 3372-2503.

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0: falar de amor com a gente, viu?
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1: Latino, a Marinade acabou de ligar aqui e tá com aquela mesma conversinha de sempre.
0: Ah, tá de sacanagem, bicho.
1: Olha o que ela falou.
2: Liguei, você não atendeu. Mandei quatro mensagens e você...

0: Essa história é real. Aconteceu com meu amigo, não é Wallace Benz, lá na cidade de Itamaraju.
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1: Aí, Garcia.
2: Pois não, Adão. Tô aí.
1: Agora que nós dois, chegou nossa vez, vamos lá?
2: Então vamos nessa, vamos cantar. Leva as mãozinhas pra cima e canta com a gente.
1: Bonito. É bonito. Vamos cantar? Solta a voz então.

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1: Deixa comigo que eu vou mostrar pras mimosas agora, meu cara.

0: na ceguada, meu galo, velho.
1: Vamos, e vamos, parceiro, vamos, e vamos, e vamos, parceiro, agora.

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0: tudo de bom.
1: 7:04.
2: O Campo Notícia está no ar com os principais assuntos da semana no agronegócio. Eu sou Rejane Costa e a partir de agora a gente acompanha informações sobre produção, mercado, clima, eventos e cadeias produtivas. Uma produção da AgroEffect em parceria com a Radiosul.net, com o apoio de Sindag, o Sindicato Nacional da Aviação Agrícola, e Senar, conhecimento que movimenta o agro. O programa começa agora.
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2: A BCB defende abordagem técnica para búfalos na reserva do Guaporé. Marcos Tang é reconduzido à presidência da Gadolando para o biênio 2026-2028. Arco promove atualização de comparsas certificadas e reforça controle de qualidade da lã. Arco atualiza inspetores técnicos do Rio Grande do Sul em Bagé. Programação dos búfalos na Mega Leite terá manejo de bezerras e morfologia bubalina. Fenagen amplia programação técnica e reforça foco em genética e qualificação da pecuária. Conferência Internacional leva debate global sobre agricultura de precisão a Porto Alegre. Ao longo da edição, você também acompanha o giro pela rede, a previsão do tempo, as cotações do mercado agropecuário e a agenda de eventos do setor. O Campo e Notícias chega até você graças à força de uma rede que pulsa junto com o agro. Damos as boas-vindas à Rádio Universidade de Pelotas, que chega à nossa rede. Estão conosco ainda as rádios Upacaraí de Dom Pedrito, Vera Cruz de Horizontina, Educadora de São João da Urtiga, Paverama de Paverama, Nativa de Rio Grande, Palmares de Santa Vitória do Palmar, Blau Nunes de Santa Bárbara do Sul, Nativa de Piratini e a Rádio Agro Hoje. Obrigada a cada emissora que nos ajuda a levar a voz do campo cada vez mais longe.
3: Previsão do tempo.
2: A próxima semana terá chuva no Rio Grande do Sul com a passagem de uma frente fria. Neste sábado, o tempo ainda fica estável em praticamente todo o estado, sem previsão de chuva significativa na maioria das regiões e com temperaturas em elevação. Entre domingo e terça-feira, um sistema de baixa pressão deve avançar e depois evoluir para uma frente fria, trazendo instabilidade e chuva para praticamente todas as regiões. Na quarta-feira, o sistema se afasta, a chuva perde força e as temperaturas entram em leve declínio. Os acumulados podem chegar a 50 milímetros ao longo da semana, com pontos isolados da metade sul podendo superar esse volume.
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2: A semeadura do trigo avança de forma gradual nas regiões produtoras do Rio Grande do Sul, conforme o zoneamento agrícola de risco climático. Segundo a Emater, as lavouras implantadas no início do período recomendado apresentam emergência e estabelecimento inicial satisfatórios. O preparo das áreas segue, mas a tendência de redução na área cultivada em relação à safra anterior. O movimento reflete custos elevados, restrições de crédito e seguro rural, além da maior percepção de risco climático para o ciclo de inverno. O mercado de biofertilizantes e fertilizantes especiais fechou 2025 com faturamento de R$ 25,4 bilhões, segundo o relatório da Absolo. O resultado ficou 5,5% abaixo do registrado no ano anterior. A entidade aponta que juros elevados, custos de produção, restrição de crédito e inadimplência no agro pressionaram o setor. Mesmo assim, os biofertilizantes cresceram 76,7%, impulsionados pela maior adoção, novos registros e entrada de empresas no segmento. Os produtores rurais gaúchos enfrentam aumento nos custos de produção e preços ainda abaixo dos níveis de um ano atrás. Segundo o relatório da Farsul, o índice de custos subiu 1,55% em abril, puxado principalmente pelos fertilizantes. Já os preços recebidos pelo produtor tiveram recuperação parcial, com alta de 0,81% no mês. Mesmo assim, no acumulado de 12 meses, seguem 9,19% abaixo, enquanto os alimentos ao consumidor acumulam alta. Uma proposta de sobretaxa de 25% sobre importações americanas acende alerta para o agronegócio brasileiro e principalmente gaúcho. Segundo a análise da Farsul, 81,1% das exportações totais do Rio Grande do Sul aos Estados Unidos poderiam ser atingidas. No agro gaúcho, a exposição chega a 74,9%, com impacto potencial de US$ 144 milhões. Fumo e madeira aparecem entre os produtos mais vulneráveis. 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Porto Alegre vai receber um debate internacional sobre agricultura de precisão e tecnologias digitais no campo. A programação reúne o Congresso Brasileiro de Agricultura de Precisão e Digital e a Conferência Internacional de Agricultura de Precisão. Quem contextualiza é Arthur Chagas.
0: Porto Alegre vai receber de 13 a 16 de julho um dos principais encontros mundiais sobre agricultura de precisão e digital. Pela primeira vez, a Conferência Internacional de Agricultura de Precisão será realizada fora da América do Norte. O evento acontece junto com o Congresso Brasileiro de Agricultura de Precisão e Digital no Centro de Eventos da PUC. A programação deve reunir mais de 1.000 participantes, entre pesquisadores, especialistas, empresas, produtores e representantes de diferentes países. A realização é da Associação Brasileira de Agricultura de Precisão e Digital, em parceria com a International Society of Precision Agriculture. O presidente da ASBRAAP, Márcio Albuquerque, destaca que a edição brasileira marca um momento histórico para o setor e também registra número expressivo de trabalhos científicos inscritos.
1: Vai ser um momento de protagonismo da nossa comunidade de agricultura de precisão e digital para mostrar para o mundo, para os participantes aí de mais de 20 países que já têm a participação confirmada, toda a tecnologia que vem sendo empregada e desenvolvida aqui no Brasil.
0: Além das palestras e painéis técnicos, a programação terá debates sobre robótica agrícola, sistemas integrados, agricultura de baixo carbono, irrigação de precisão, análise de dados e também uso de inteligência artificial no campo. O evento contará ainda com feira de tecnologias, reuniões científicas e espaços de interação entre os participantes. Da agência AgroEffective, Arthur Chagas.
2: Obrigada, Arthur. O Rio Grande do Sul deve produzir cerca de 310 mil toneladas de folha verde de erva mate na safra 2026. A abertura da colheita foi realizada em Machadinho, município que recebeu recentemente a indicação geográfica para a cultura. A produção gaúcha está presente em 173 municípios e em mais de 7 mil propriedades rurais. Segundo a Secretaria da Agricultura, o setor busca ampliar mercados, diversificar produtos e agregar valor à erva mate produzida no estado. A abertura oficial da safra estadual de citros ocorreu em Montenegro, no Vale do Caí, reunindo agricultores, técnicos, lideranças e autoridades do setor. A expectativa é repetir os bons resultados registrados na safra passada. O Rio Grande do Sul ocupa a sexta posição nacional na produção de laranjas e a terceira na produção de bergamotas. A área cultivada com citros passa de 37 mil hectares no estado, com forte participação da agricultura familiar e impacto na economia regional. O sistema Campo Limpo destinou corretamente quase 76 mil toneladas de embalagens vazias de defensivos agrícolas em 2025. Segundo o relatório do Impev, o volume cresceu 11%, enquanto o custo operacional por quilo destinado caiu 5%. Do total recolhido, 92% seguiram para a reciclagem. Desde 2002, o sistema já destinou corretamente mais de 900 mil toneladas de embalagens, consolidando o modelo brasileiro de logística reversa no campo. O Pavilhão da Agricultura Familiar da Expo Inter terá número recorde de participantes em 2026. A organização homologou 509 empreendimentos para a feira, que ocorre de 29 de agosto a 6 de setembro em Esteio. O espaço reunirá agroindústrias familiares, artesanato, flores, plantas, comunidades quilombolas, artesanato indígena e convidados de Minas Gerais. Também haverá destaque para a sucessão rural, com participação de 265 jovens, e para o protagonismo feminino, com 179 empreendimentos liderados por mulheres.
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2: Os números são da Emater do Rio Grande do Sul. Arroz em casca, preço médio de R$ 58,10 a saca de 50 quilos. Feijão, preço médio de R$ 182,78 a saca de 60 quilos. Milho, preço médio de R$ 59,27 a saca de 60 quilos. Soja, preço médio de R$ 116,37 a saca de 60 quilos. Trigo, preço médio de R$ 65,50 a saca de 60 quilos. A gente faz uma pausa rápida e volta na sequência. Daqui a pouco, o Campo Notícias segue com novas informações do agronegócio. O programa retorna em instantes.
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6: Bom dia!
2: O Campo Notícias está de volta com mais informações da Semana do Agro. Neste bloco, a gente acompanha temas que envolvem produção, mercado e decisões que impactam o setor. Produção da AgroEffect em parceria com a Radiosul.net, com apoio de Sindag, o Sindicato Nacional da Aviação Agrícola, e Senar, conhecimento que movimenta o agro. Acompanhe. O Campo Notícia é a voz de uma rede comprometida com o desenvolvimento do campo. Poatã de São José do Ouro, Fandango de Cachoeira do Sul, Soledade de Soledade, Cidade de Cacique Doble, Integração de Restinga Seca, 107 de Tapejara, Minuano de Alegrete, Delta e Difusora de Bagé. Nosso agradecimento a todas as emissoras que conectam o campo às comunidades do interior.
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2: Os números são da Emater do Rio Grande do Sul. Boi para abate, preço médio de R$ 11,93 o quilo vivo. Búfalo, preço médio de R$ 9,72 o quilo vivo. Cordeiro para abate, preço médio de R$ 13,38 o quilo vivo. Suíno tipo carne, preço médio de R$ 6,38 o quilo vivo. E a vaca para abate, preço médio de R$ 10,64 o quilo vivo.
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2: A Gadolando terá Marcos Tang à frente da entidade por mais um ciclo. Em assembleia realizada em Porto Alegre, o dirigente foi reconduzido à presidência e defendeu a valorização dos produtores de leite da raça holandesa. Quem traz as informações é Arthur Chagas.
0: O atual presidente da Associação dos Criadores de Gado Holandês do Rio Grande do Sul, a Gadolando, Marcos Tang, foi reconduzido ao cargo para mais um mandato referente ao biênio de 2026-2028. A decisão ocorreu durante a Assembleia Geral na sede da Associação em Porto Alegre. No início do encontro, o vice-presidente financeiro da Gadolando, Nasir Pens, apresentou os números referentes aos últimos 5 anos da entidade. Os dados foram posteriormente aprovados pelo Conselho Fiscal. Ao se manifestar, Marcos Tang destacou a importância de intensificar as visitas aos produtores nas propriedades rurais com o objetivo de manter o quadro atual de associados e ampliar a captação de novos sócios. Segundo ele, a Gadolando precisa ser reconhecida não apenas pela realização de exposições, mas como representante de todas as pautas ligadas à raça holandesa. Tang também enfatizou a necessidade de preservar e qualificar o acervo histórico da entidade. O dirigente lembrou que existem registros de animais datados de 1915, ou seja, 21 anos antes da fundação oficial da associação, que comemora 90 anos em 2026. Na sequência da assembleia, foi realizado um brinde alusivo ao Dia Internacional do Leite. Durante o ato, a Gadolando lançou um desafio a governantes, secretários e postulantes a cargos públicos para que também consumam um copo de leite em apoio ao setor produtivo, cuja cadeia é importante para a economia do país e relevante do ponto de vista social. Sobre a recondução ao cargo, Tang ressaltou a responsabilidade de seguir à frente da entidade.
5: E não podemos ser simplesmente um cartório que faz registro, que faz a papelama oficial em relação ao gado holandês do Rio Grande do Sul. Nós temos que ser realmente uma entidade que representa produtores de leite, uma atividade tão importante, uma cadeia produtiva importantíssima que cumpre uma função social, econômica de grande valia para a região, para o Estado, para o país e para o mundo.
0: O dirigente ressaltou ainda que a Gadolando está sim na condição de representar esses criadores. Por fim, Tang se disse feliz por poder estar à frente da entidade e que seguirá o trabalho de agregar mais sócios, mais registro, mais controle leiteiro e mais classificações oficiais. Da agência AgroEffective, Arthur Chagas.
2: Obrigada, Arthur. O preço do leite pago ao produtor subiu pelo quarto mês seguido em abril, segundo o levantamento do CPEA da Esalq USP. A alta foi de 10,4% em relação a março, levando a média Brasil para R$ 2,65 por litro. O avanço é explicado pela queda na produção e pela maior disputa dos laticínios na compra do leite cru. Apesar da reação, o valor ainda está 7,1% abaixo do registrado em abril do ano passado, em termos reais. A Associação Brasileira de Criadores de Ovinos, ARCO, realizou em Bagé a jornada de atualização dos inspetores técnicos do Rio Grande do Sul. A atividade reuniu 25 profissionais em uma programação voltada à parte teórica do registro genealógico e do acompanhamento técnico junto aos criadores. A abertura contou com a presença do presidente da ARCO, Edmundo Gräser, da superintendente de registro genealógico, Magali Moura, e do superintendente substituto, Sérgio Munhoz. A programação abordou normas de exposições, admissões de animais, padrões raciais, avaliação dos serviços no campo e demandas de diferentes raças. Segundo Magali, a atualização é exigida anualmente pelo Ministério da Agricultura e ajuda a revisar o papel dos técnicos na relação com os criadores, exposições e serviços da entidade. A qualidade da lã passa também pelo trabalho de quem atua diretamente na classificação e na certificação do produto. A ARCO reuniu equipes credenciadas para atualização técnica com foco em rastreabilidade, auditoria e padronização do serviço. Quem detalha é Ieda Risco.
6: A Associação Brasileira de Criadores de Ovinos, a ARCO, realizou uma atualização técnica com as comparsas certificadas pelo Programa de Certificação da Lã Gaúcha. Comparsas são grupos de esquiladores que atuam na esquila de ovinos. A atividade reuniu equipes responsáveis pela classificação e certificação da produção e teve como foco a padronização de procedimentos, o reforço de protocolos de qualidade e a capacitação contínua dos profissionais envolvidos. O treinamento contou com a participação do técnico Daniel Duarte, profissional com 25 anos de experiência na certificação de lã uruguaia e integrante do programa desde o início das atividades na fronteira oeste do Rio Grande do Sul. Segundo o responsável pelo programa de certificação da lã da Arco, Sérgio Munhoz, a escolha do instrutor levou em consideração a trajetória e experiência acumulada na atividade. Ele disse: "Trouxemos o Daniel como instrutor porque ele é uma referência em termos de trabalho e profissionalismo." Munhoz destacou que o sistema de certificação adotado pela entidade mantém acompanhamento permanente das comparsas credenciadas.
7: Nós temos um chefe, um comandante de todas as comparsas, que é o Nenê, ele que credencia. No momento que ele vê que o serviço da comparsa está obedecendo todos os protocolos de certificação da lã, essa comparsa é credenciada a botar o selo da lã gaúcha nas lãs. Nós temos hoje 13 comparsas credenciadas e essas comparsas estão permanentemente em auditoria, porque todo o selo que essa comparsa bota nas lãs de certificação gaúcha, esse selo identifica qual a comparsa que está executando o trabalho.
6: O retorno dos compradores de lã é apontado como um dos principais instrumentos de controle do sistema. Conforme Munhoz, o desempenho das comparsas é acompanhado desde a origem até o destino final da produção. Ele afirma que quem dá principalmente o subsídio do trabalho, se está sendo bem feito ou não, são os compradores de lã. Além da parte técnica de classificação e certificação, o treinamento abordou o preenchimento dos romanês, documentos que acompanham a lã certificada desde a propriedade até o destino final. O conteúdo buscou reforçar a importância da correta emissão das informações para garantir rastreabilidade e segurança comercial. A atividade também evidenciou a necessidade de ampliar o número de profissionais capacitados em algumas regiões do estado. De acordo com Munhoz, áreas como a região das Missões apresentam demanda crescente por mão de obra especializada em certificação da lã. Ele diz que precisam de mais comparsas e que existem regiões com bastante ovelha que estão desabastecidas. Destacou que cursos vêm sendo realizados em parceria com o Serviço Nacional de Aprendizagem Rural para a formação de novos profissionais. O encontro contou ainda com a presença de representantes das empresas uruguaias, compradoras de lã, que acompanham o programa de certificação desenvolvido no Rio Grande do Sul. Para Sérgio Munhoz, a participação reforça o reconhecimento internacional do trabalho realizado. Ele disse que as principais empresas compradoras de lã do Uruguai estiveram presentes para ver a importância que estão dando ao nosso trabalho. O instrutor de atualização, Daniel Duarte, pontuou que os participantes tiraram suas dúvidas quanto a deixar o velo limpo, de acordo com as exigências da indústria. Ele disse que foram tratados temas desde barrigas, desbordes, velos A, velos B e velos inferiores, que foram muitas perguntas a respeito e que isso foi muito bom, porque a indústria hoje exige tudo isso e exige um velo limpo. Da agência AgroEffective, Ieda Risco.
2: Obrigada, Ieda. Há 35 anos, o SINDAG, Sindicato Nacional das Empresas de Aviação Agrícola, trabalha pelo crescimento sustentável e melhoria contínua do setor, promovendo a segurança em campo e o respeito ao meio ambiente, valorizando os empresários, pilotos, técnicos, agrônomos e outros profissionais que ajudam o agro a decolar para alimentar, vestir e mover o país e o mundo. A China reconheceu todo o território brasileiro como livre de febre aftosa. A decisão foi anunciada após mais de 20 anos de negociação e amplia oportunidades para exportações de produtos bovinos e suínos do Brasil ao mercado chinês. No Rio Grande do Sul, o governo avalia que o reconhecimento pode abrir espaço para novos negócios e agregar valor à carne bovina e suína. O estado já tinha certificado internacional de área livre de febre aftosa sem vacinação desde 2021. A FENAGEM amplia a programação e reforça o espaço da genética na pecuária. O evento da ANC terá julgamentos de 7 raças, palestras, fórum de conhecimento e uma nova arena dos campeões aberta ao público. Quem apresenta os detalhes é a Ieda Risco.
6: A programação da Terceira Feira Nacional de Genética, FENAGEM Promebo, que será realizada de 1º a 4 de julho na Associação Rural de Pelotas, ganha reforço com uma agenda voltada à difusão de conhecimento, formação técnica e valorização da genética bovina. Promovida pela Associação Nacional de Criadores Herdbook Colares, ANC, que celebra seus 120 anos, o evento reunirá julgamentos das raças Angus, Ultra Black, Brangus, Devon, Hereford, Braford e Charolês, além de palestras, fóruns e atividades práticas voltadas a produtores, técnicos, estudantes e profissionais da pecuária. Entre os destaques está o Fórum Promebo na Prática, que contará com palestras técnicas de instituições e empresas ligadas ao setor. Nesta edição, terá como tema principal a produção de terneiros, como o melhoramento genético promove aumento de lucratividade nesta produção, além de padronização buscada pelo mercado. A programação inclui participação da Embrapa Pecuária Sul, com abordagens sobre a importância da carne na alimentação humana, além de conteúdos promovidos pelo SEBRAE, voltados à qualificação do produtor rural. Também integram a agenda atividades da Foco Pampiano, com mais uma edição do Foco Pecuária, com temas relacionados à nutrição, sanidade, gestão e eficiência dos sistemas produtivos, além do Fórum Carne Erefor, promovida pela Associação Brasileira de Erefor e Brafor. De acordo com a superintendente de registro genealógico da ANC, Silvia Freitas, a proposta é oferecer conteúdo capaz de atender diferentes públicos ligados à cadeia pecuária. Ela conta que uma das novidades da edição será a Arena dos Campeões, organizada pelo curso de zootecnia da Universidade Federal de Pelotas.
8: Onde no turno da manhã vai ser passada uma teoria informando como que acontece um julgamento, o que um jurado tem que avaliar, por que um animal é melhor do que o outro, sendo analisada determinada característica. Na parte da tarde, esses animais entrarão em pista para serem analisados na prática pelos espectadores, né? Sejam eles alunos ou público de diverso segmento. É um evento totalmente aberto ao público.
6: A programação técnica também contará com a exposição Passaporte do Cavalo Crioulo, atividade que passa a integrar a agenda da feira. A Fenagen Promebo foi criada para valorizar a genética avaliada pelo Programa de Melhoramento de Bovino de Carne, Promebo. O evento reúne animais com um desempenho comprovado, associando avaliação genética e características fenotípicas como ferramenta para aumentar a produtividade e a rentabilidade dos sistemas de produção pecuária. A terceira edição da Fenagen tem patrocínio de Banrisul e Sicredi, da agência AgroEffective e Eda Risco.
2: Obrigada, Ieda. O mercado do boi gordo registrou alta em todas as modalidades avaliadas na semana, segundo pesquisa do Nespro da URGS. O movimento reflete a entre-safra, período em que a oferta de animais prontos para abate tende a ser menor no estado. O mercado também sente os efeitos do ciclo de baixa dos últimos anos, marcado pelo elevado abate de fêmeas e pela redução na disponibilidade de animais. No boi gordo, a alta foi de 4% a peso vivo e 2% a peso de carcaça. Na reposição, a maioria das categorias também teve valorização, com destaque para a terneira, que subiu 10,9%. A melhor oferta de animais jovens segue influenciando os preços. A Associação Brasileira de Criadores de Búfalos, ABCB, se manifestou sobre a presença de búfalos na Reserva Biológica do Guaporé, em Rondônia. Em nota oficial, a entidade afirmou que o caso deve ser tratado como um desafio ambiental específico e localizado, sem associação direta com a bubalinocultura conduzida com manejo técnico, controle sanitário e acompanhamento produtivo. Segundo a ABCB, os animais têm origem em iniciativas de introdução produtiva realizadas na década de 1950 e passaram a se reproduzir sem controle após a descontinuidade dessas ações. A entidade reconhece que animais sem manejo podem gerar impactos ambientais e riscos sanitários. Por isso, defende estudos técnicos, monitoramento ambiental e sanitário, critérios científicos e protocolos de bem-estar animal para conduzir o caso. Os búfalos tiveram programação técnica e atividades práticas durante a Mega Leite. A agenda da ABCB reuniu palestras sobre morfologia bubalina, manejo de bezerras e dinâmicas no galpão dos búfalos. Quem chega com as informações é Nestor Tipa Júnior.
9: As dinâmicas práticas com bezerras de búfala estiveram entre os focos da programação técnica da Associação Brasileira de Criadores de Búfalos, a ABCB, na Mega Leite 2026. A 21ª edição do evento foi realizada no Parque da Gameleira, em Belo Horizonte, Minas Gerais. No estande da entidade, ocorreram atividades técnicas, degustação de produtos de origem bubalina e recepção a criadores, técnicos e visitantes. As palestrantes Mariana Jordão e Esther Barbosa deram início à parte técnica com o tema Cuidados Essenciais com Bezerros, o que todo produtor precisa saber. De acordo com Mariana, o manejo com os animais faz toda a diferença na criação.
10: Mostrar os manejos iniciais, que principais manejos com as bezerras de búfala, o que vai fazer toda a diferença na criação.
9: Mariana afirma que a troca entre produtores, técnicos e pesquisadores torna o conhecimento mais prático, útil e ajuda a transformar a teoria em soluções que realmente funcionam. O técnico Renato Amaral deu sequência às atividades práticas com o tema Morfologia Bubalina. A agenda também contou com painéis. A palestrante Juliana Santos falou sobre ordenhabilidade e seus impactos na qualidade do leite de búfalas. Já Frederico Garcia abordou o tema como a gestão, nutrição e indicadores transformaram o resultado de uma fazenda. As palestras seguiram com Alessandro Esteves sobre IATF e FIV em búfalas, da teoria à prática, e Eduardo Bachanello, que falou sobre touro em central, sêmen legal, o que é preciso saber. Da agência AgroEffective, Nestor Tipa Júnior.
2: Obrigada, Nestor. A gente faz mais um intervalo e já retorna. Na volta, o Campo Notícia traz outros destaques da produção, do mercado e das cadeias do agronegócio. Fica com a gente.
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14: 7 horas e 36 minutos.
2: Está começando mais um bloco do Campo Notícia. A partir de agora, a edição segue com reportagens, entrevista e serviço para quem acompanha o dia a dia do campo. Produção da AgroEffect em parceria com a Radiosul.net, com apoio de Sindag, o Sindicato Nacional da Aviação Agrícola, e Senar, conhecimento que movimenta o agro. O programa continua. 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
2: A agenda do agro também tem espaço no Campo e Notícia. Nos próximos dias, eventos e atividades técnicas reúnem produtores, entidades e profissionais ligados ao setor. Quem traz os detalhes é Érica Ferraz.
15: A agenda do agro e dos negócios ligados ao campo tem eventos em Novo Hamburgo e Porto Alegre. De 7 a 9 de junho, a FENAC recebe a FEIPET, feira profissional voltada aos mercados pet e veterinário. A programação reúne marcas profissionais e empresas do setor com foco em inovação, tendências, saúde e bem-estar dos animais de estimação. Já no dia 9 de junho, a Faculdade de Agronomia da URGS recebe o Nespro Conecta, do meio-dia 20 a 1h20 da tarde. O encontro terá a palestra de Nestor Tipa Júnior, fundador da AgroEffective, sobre comunicação, reputação e influência para profissionais do agro. A atividade é gratuita e aberta ao público. Da agência AgroEffective, Érica Ferraz.
2: Obrigada, Érica.
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2: No Giro pela Rede, a gente acompanha o cenário da fruticultura na região da Campanha. A produção de frutas ganha atenção pelo potencial econômico, pela diversificação das propriedades e pelos desafios de manejo no campo. Quem traz as informações é João Vicente Galo, das rádios Delta e Difusora de Bagé.
16: Representante da Emater Regional na área da fruticultura, Edson Dornelis, comenta sobre a questão na região da Campanha.
17: A gente tem feito um levantamento da fruticultura a nível de estado, né? Periodicamente, a gente faz a cada 2-3 anos esse levantamento. E no último levantamento que nós tivemos em 2025, né? Aponta aqui na região da Campanha, que é a área da abrangência do Regional Bagé, 6.400 hectares com fruticultura. Uva, nós temos 1.600, quase 1.700 hectares. Oliveira, nós estamos com 1.400 hectares. A citricultura, que nos últimos anos voltou a ter um crescimento aqui no estado, nós estamos com 1.350 entre bergamota e laranja, né? A nossa pecan também, a gente está com 500, 600 hectares. Então, são atividades que despertam a atenção dos produtores e também acabam despertando a atenção dos consumidores, porque são atividades, são produtos, né, que acabam contribuindo com a saúde das pessoas, né? Tomar um bom azeite, né, comer noz pecan, tô elevando os níveis de consumo desses produtos, tu tá trazendo benefícios para tua saúde. Ele não só é um produto saboroso, mas ele agrega, né? Ele melhora a tua condição de saúde.
16: De Bagé, das rádios Difusora e Delta FM, especial para o Campo e Notícia, falou João Vicente Galo.
2: Obrigado, João. Seguindo o Giro pela Rede, a produção de leite será tema de debate na região central. O segundo seminário do leite, realizado pela Campal em Nova Palma, vai reunir produtores e técnicos para tratar dos desafios da atividade. Quem traz as informações é Rafael da Silveira Rosa, da Rádio Integração de Restinga Seca.
18: A Campal, Cooperativa Agrícola Mista Nova Palma Limitada, com matriz em Nova Palma, na região centro do estado, realiza nesta semana a segunda edição do Seminário do Leite, evento agendado para quarta-feira, dia 10, em Nova Palma. O médico veterinário da cooperativa, Juliano Binotto, destaca a programação.
19: Palestra sobre melhoramento genético com o Daniel Moreira, ele que é o gerente técnico da Select Sires, né, que é uma empresa de sêmen, né, uma palestra muito importante sobre isso. E às 10 horas nós já iniciamos com a segunda palestra, que é sobre nutrição, e quem vai fazer é o Francisco Van Riel, conhecido mais por Chiquinho, nutricionista, né, da parte do gado e leite, é um dos melhores que tem no Brasil, e ele é representante da Tortuga, então ele vai falar sobre os avanços na nutrição do gado de leite. E às 11 horas, então, nós temos a terceira palestra, que nós vamos falar sobre gestão e planejamento da pecuária leiteira, né, com o Fernando de Oliveira, ele que é zootecnista, e ele é o representante lá da Dali Alimentos, né? A Dali é a empresa no qual a gente comercializa o leite, parceira muito importante nossa, que também vem a somar nesse evento e falar sobre esse tema de grande relevância, que hoje como é importante fazer um planejamento, né, uma gestão da propriedade leiteira.
18: Especial para o Campo Notícias, da Rádio Integração de Restinga Seca 98,5 FM, Rafael da Silveira Rosa.
2: Obrigada, Rafael. Fechando o giro pela rede, a gente acompanha em São Cepé a expectativa para a safra de inverno. O cenário envolve o preparo das lavouras, as condições de clima e as decisões dos produtores para o próximo ciclo. Quem conta é Zizi Machado, da Rádio Cotricel.
20: Com o plantio dos cultivos de inverno em andamento no Rio Grande do Sul, a espera agora é pela chuva. Em São Cepé, na região central do estado, segundo o Departamento Técnico da Cotricel, as pastagens estão atrasadas em função da falta de chuva. De qualquer forma, os produtores estão investindo em aveia e azevém, com uma boa expectativa para a pecuária. É ela que deverá garantir uma maior rentabilidade aos produtores durante o inverno, já que a procura por sementes de trigo foi muito baixa diante dos receios dos produtores em investir na cultura. Segundo o diretor técnico da Cotricel, Marcelo Esbícigo, alguns fatores foram decisivos para a diminuição das áreas de trigo, como a falta de precificação e a expectativa de El Niño.
21: O trigo está muito aquém do que deveria. E a gente sabe que ano de El Niño são chuvas fortes ali no período do florescimento, setembro e até na própria colheita do trigo, outubro, início de novembro. Então, Ziz, se eu tenho um risco na minha produtividade, se eu tenho um preço baixo e ainda eu tenho basicamente assim, ó, a certeza que a qualidade não vai ser boa, as nossas variedades de trigo são muito sensíveis à chuva, né, tanto no florescimento como na colheita.
20: Essa, então, a expectativa para a safra de inverno em São Cepé. Da Rádio Cotricel, Zizi Machado.
2: Obrigada, Zizi. A gente para por alguns instantes e volta já já. Depois do intervalo, tem mais informação, serviço e os últimos destaques do Campo e Notícia. Voltamos em seguida.
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0: parte final da edição. Neste bloco, a gente reúne serviço, agenda e mais informações para fechar o programa. Produção da AgroEffect em parceria com a Radiosul.net, com apoio de Sindag, o Sindicato Nacional da Aviação Agrícola, e Senar, conhecimento que movimenta o agro. Seguimos com você. 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
0: O leite de jumenta entra no campo da pesquisa com potencial para produtos funcionais, cosméticos e novos nichos de mercado. O professor e pesquisador da Universidade Federal de Pernambuco, Gustavo Carneiro, explica como o estudo surgiu a partir do problema dos jumentos abandonados e avançou para avaliar propriedades nutricionais, medicinais e industriais do leite. A conversa é com Nestor Tipa Júnior.
2: Nós vamos conversar agora aqui no programa O Campo e Notícia com o professor e pesquisador da Universidade Federal de Pernambuco, Gustavo Carneiro. Professor, muito grato aí pela sua disponibilidade de estar aqui conosco.
3: Olá, Nestor. Eu que agradeço essa oportunidade da gente poder divulgar um pouco dos nossos trabalhos científicos. É um prazer estar participando.
2: Bom, professor, vocês estão fazendo um trabalho aí muito interessante sobre a questão aí do leite de jumenta, né? Que ele ainda é um pouco conhecido fora desse meio científico. O que que levou a pesquisa a fazer o olhar para esse alimento como uma possibilidade também ligada à saúde feminina?
3: Bom, inicialmente, eu vou tentar adiantar como foi que a gente entrou com a pesquisa com asinina, com jumentos, né? Eu sou do Nordeste, então no Nordeste a gente recebeu uma demanda da Polícia Rodoviária Federal e os jumentos foram abandonados após o período onde eles eram utilizados no campo, seja na agricultura, no transporte, foram abandonados e passaram a se tornar um problema para a Polícia Rodoviária Federal, gerando acidentes nas rodovias. Então, em 2013, 2014, eles nos procuraram. Em 2016, eles perguntaram se podiam levar jumentas para a nossa universidade. Aí a gente começou o nosso plantel de jumentas a partir daí. Hoje a gente tem um plantel de 25 jumentas produtoras de leite. A partir daí, a gente foi iniciando esse trabalho. E o leite foi um ponto que veio. Eu trabalho com reprodução, eu sou médico veterinário, trabalho na área de reprodução, tem outras áreas de pesquisa, mas como o foco aqui da entrevista hoje é mais voltado para o leite, a gente vai focar mais no leite. Mas a gente trabalha em uma série de áreas. E a importância do leite da jumenta é que ele é muito rico, é um produto que tem bioativos muito interessantes. A gente notou isso quando a gente foi desenvolver alguns trabalhos de pesquisa, e observava que tentava crescer bactéria na placa e não crescia. Bom, e aí foi visto que o leite de jumenta, ele tem uma alta concentração de uma enzima, que é a lisozima, que apresenta características antimicrobianas e anti-inflamatórias. E isso já nos atraiu bastante, principalmente por eu trabalhar numa linha de pesquisa de resistência antimicrobiana, para tentar fazer produtos livres de antibióticos. Bom, a lisozima, que é essa enzima que está presente no leite, ela é uma enzima muito importante e que tem uma série de efeitos muito interessantes. Um dos efeitos é a diminuição da expressão de determinadas substâncias pró-inflamatórias, como, por exemplo, a citocina. Além disso, são citocinas pró-inflamatórias que levam à inflamação. Além disso, a gente também viu que a lisozima, ela consegue diminuir os níveis de cortisol. Cortisol seria o hormônio que está associado ao estresse. Então veio a ideia, ó, a gente já estava pensando em usar. Eu também, quando criança, eu tinha problema respiratório, coqueluche, minha mãe dizia, procura leite de jumenta. Então já havia esse conhecimento popular de que o leite de jumenta, ele atuava para problemas respiratórios. Então a gente foi buscando essa demanda, né? Não foi uma coisa que a gente descobriu, é uma coisa que vem da demanda do campo. E aí a gente foi estudando cada vez mais e aí associou. Se a lisozima, ela atua reduzindo cortisol, ela atua reduzindo o processo inflamatório, a combinação desses fatores com certeza vai aliviar dores das cólicas menstruais ou mesmo aliviar a TPM. E aí

0: existem outros produtos também que estão associados a isso.
1: Pois bem, né? Interessante, né, Veida? Tem toda a questão da crentice popular que foi transformada e também em pesquisa, né, professor?
0: Perfeito. Não, e o nosso laboratório trabalha em cima de demanda de campo. O que o pessoal vem... Será que isso funciona realmente? É porque eu tenho tanta história para contar para você que você nem acredita, de coisa que já veio para a gente testou e teve uma função distinta e que a gente já destinou para uma outra linha de pesquisa. Mas voltando ao leite, o leite tem outra coisa interessante, que foi que atraiu a gente também para essa linha da produção do chocolate. Tá? Então é a presença de alguns ácidos graxos que são fundamentais, que a gente encontra, por exemplo, no salmão, encontra em alguns produtos nobres, como ômega 3 e ômega 6. O leite da jumenta ele tem um equilíbrio do ômega 3 e ômega 6, que a gente já sabia também que ômega 3 e ômega 6 atua na modulação da inflamação, tem uma atuação neovascular, de angiogênese. E aí, se a gente combinar essa ação do ômega 3 e ômega 6, eles atuam, tem um ponto bem importante dele, que é a redução dos níveis de prostaglandina. E a prostaglandina são substâncias que são responsáveis pelas contrações uterinas. Então, elas aumentam a contração. No momento do parto, é a prostaglandina que estimula o útero a entrar em contração. Ora, se a gente tem ômega 3 e ômega 6 que vai atuar nessas contrações, que atuam também durante a menstruação, certamente a gente consegue diminuir essa intensidade quanto à duração dessas cólicas, além de melhorar os sintomas também da TPM. Então, associado a tudo isso, então a gente está falando da lisozima com ação anti-inflamatória, do ômega 3 e ômega 6 atuando, regulando prostaglandina. Aí a gente diz, por que a gente não faz um chocolate? E aí tem uns fatores importantes também com relação ao chocolate. E primeiro, que o cacau, o chocolate amargo principalmente, ele estimula a liberação de alguns neurotransmissores que são fundamentais. A serotonina, por exemplo, é um neurotransmissor que está intimamente associado ao prazer, à melhora de humor. É fácil da gente entender isso. As mulheres, quando estão com TPM, elas procuram chocolate. Não precisa ser chocolate de leite de jumenta. A gente só quis associar um chocolate de um leite que tem outros bioativos. E associando esses três produtos, a gente acredita que a gente tem uma possibilidade bem boa de ter um produto que vai agradar o mercado.
1: Bom, professor, e dentro disso que vocês estão pesquisando, obviamente existe toda a questão de produção em larga escala do mercado. Ele ainda é restrito a essas regiões ou existe alguma condição, pelo que vocês veem, de organizar uma cadeia produtiva com maior alcance pelo Brasil?
0: Esse é o grande desafio, né, professor? Inclusive é o que a gente está tentando buscar, tá? O desafio maior é o seguinte: os jumentos, existe uma grande quantidade de jumento nordestino, a gente tem três raças de jumento no Brasil, o jumento pega e o jumento nacional, que são excelentes para sela, para montaria ou para produção de híbridos, como os muares, as mulas, os burros para trabalho. E existe o jumento nordestino, que foi o jumento que primeiro veio ao Brasil, ainda na época do descobrimento. Os primeiros jumentos que entraram no Brasil vieram da Espanha, vieram de Portugal na primeira metade do século XVI, quando Pernambuco era uma capitania hereditária de peso na produção de açúcar. Então, Pernambuco chegou a ser o maior produtor de açúcar, o maior exportador de açúcar do mundo, na primeira metade do século XVI e durante o século XVII. Esses jumentos vieram para a produção de moares e para a produção na cana-de-açúcar. Então, o maior volume de jumento nordestino está aqui por isso. Então, mas o desafio é que esses jumentos estão em regiões realmente inóspitas e difícil de você trazer. Então, para você criar uma cadeia produtiva a partir daí, a gente tem diversas barreiras. Barreiras logísticas, barreiras produtivas e até barreiras regulatórias. Então, a gente está ciente disso, a gente está consciente da dificuldade. O primeiro ponto é, como que a gente vai preservar esse leite? Essa foi a primeira preocupação. E a gente tem condições de fazer isso pelas universidades. Hoje a gente tem nesse projeto está envolvido quatro ou cinco instituições. A minha instituição, da Universidade Federal Rural de Pernambuco, que está localizada em Recife. A Universidade Federal do Agreste de Pernambuco, que está localizada em Garanhuns, que é uma região de bacia leiteira. Aí a gente ampliou isso para a Universidade Federal de Viçosa, em Minas, que a gente vai fazer também projeto em colaboração. Ampliou para instituições internacionais a partir de projetos de colaboração, mas a gente sabe da dificuldade. Então, hoje, o que a gente precisa é tentar dar um tempo de bancada maior a esse leite. A gente tem liofilizadores nas universidades, mas para você implantar uma cadeia produtiva é necessário um investimento maior, tá? E isso, a gente quer atrair empresas, logicamente, para que as empresas... Hoje esse processo de distribuição desse leite está sendo feito totalmente por startups. Então, a minha universidade tem uma startup, que eu estou à frente dessa startup. A gente coleta esse leite, a gente liofiliza esse leite, transforma ele em pó, consegue aumentar o tempo de bancada e aí a gente vai destinar. Bom, um segundo problema sério é a baixa escala de produção. O leite de jumenta, a jumenta produz muito pouco leite quando a gente compara com a vaca. Então a gente vai ter esse problema. Apesar de ser um produto rico, uma jumenta produz em média 1,5 a 2 litros dia, diferentemente de uma vaca que chega a produzir grandes vacas a 40 litros de leite dia, ou até vacas normais que vão produzir 15 a 20 litros, ou seja, a gente está muito longe e ninguém está atrás de tentar buscar esse mercado. A gente está atrás de um mercado, de um nicho de mercado, onde você tem um produto que tem um valor maior. Tá. Nessa forma de liofilização desse leite em pó, a gente consegue sim destinar para a indústria. A indústria de chocolate foi uma ideia, mas hoje a gente já está trabalhando com cosméticos, produção de sabonetes, produção de cremes faciais, produção de iogurtes, sorvetes e o queijo. Aí o queijo é muito curioso, porque o queijo mais caro do mundo é o queijo Puli, que é produzido na Croácia, que é de jumenta. E é um queijo que o quilo dele vai custar algo em torno de 1.000 euros. E todo mundo pergunta, vai fazer o queijo que vai ficar todo mundo... Ninguém vai... Não é a nossa realidade, nem o nosso desejo. A gente faz o queijo, só que o queijo de jumenta, pelo produto, o leite de jumenta ele tem uma alta digestibilidade, porque ele é o leite que mais se assemelha com o leite humano. É importante seja dito isso também. Mas para a gente fazer o queijo, a gente precisa de uma quantidade muito maior de litros de leite, é por isso que o custo é tão alto.
1: Professor, agradeço essas informações importantes e também desejando sucesso aí nessa pesquisa importante que vocês estão fazendo para essa cultura. Essa criação também é tão fundamental, especialmente para a região que vocês atuam.
0: Eu que agradeço o interesse, é um prazer, a gente está sempre à disposição, sabe? Muito obrigado.
2: Obrigada, Nestor. A AgroEffect também está nas plataformas digitais. No Instagram, o perfil é AgroEff, repetindo, AgroEFF, com atualizações sobre o setor. No YouTube, no Spotify, no LinkedIn e no TikTok. Você acompanha entrevistas, boletins, vídeos e análises sobre o agro. É mais um caminho para seguir informado ao longo da semana. Neste fim de semana, Conversando o Agro chega à TV Minuano com duas entrevistas sobre capacitação rural e genética. A edição trata do Centro de Formação Profissional inaugurado pelo Senar em Hulha Negra com o coordenador do espaço, Leonardo Crâncio, e da venda inédita de uma matriz Angus para Portugal com o leiloeiro rural Pedro Bastos. 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O Campo Notícia vai ficando por aqui. Produção da AgroEffect em parceria com a RádioSul.net, com apoio de Sindag, o Sindicato Nacional da Aviação Agrícola, e Senar, conhecimento que movimenta o agro. Obrigada pela companhia e até a próxima edição.

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8 horas e 6 minutos, bom dia! Estamos começando mais um programa domingueiro aqui pela 97.9 Rádio Blau Nunes FM. Manhãzita de domingo, 13 graus a temperatura. E vamos começando com... Começamos com Miguel Marques de Juge de Flores e agora também Fabiano Sestari, Mate da Manhã. Bom dia, ótimo domingo.

0: A fé em Deus é a força que nos mantém de pé perante as adversidades da vida. Tenha fé.
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3: Oito horas e cinquenta e quatro minutos. Esse é o Domingueiro aqui pela 97.9, Rádio Blau Nunes FM. Manhãzita de domingo, temperatura amena. 13 graus e uma garoazita, né, Sheila? E vamos com mais música, Aline Bossa e Grupo Entrevero, Remanso e Cantiga.

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6: 9:11, 9:11. Esse é o Domingueiro aqui pela 97.9. Rádio Blau Nunes FM.

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0: 9:47, esse foi Os Mateadores Depois da Lida. Também ouvimos neste bloco Xana Miller, A Alma do Chamamé, Zé Renato Dalti, Amanhecido, e o Pedro Hortaça, Guitarrenda ao Pé do Fogo. Esse é o domingueiro que vai para um breve intervalito e já volta com mais música boa para você.
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0: Esse foi Lisandro Amaral, Pitaluga de Luzeiro. Também ouvimos nesse bloco aqui do Domingueiro o Leonel Gomes de Ponta a Ponta, José Cláudio Machado, Milonga Crioula e Guto Gonzalez, General Galo Lisário. Esse é o Domingueiro, meu parceiro, aqui pela 97.9, Rádio Blau Nunes FM. Temperatura agora, deixa eu dar uma bispada, 18 graus, previsão de chegarmos aos 21 hoje. E previsão de chuva. Bueno, 10 horas e 27, vamos atracando um comercialzito na conversa e daqui a pouquinho nós voltamos com mais música boa pra você.
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0: Dez horas e 29 minutos, 10 horas e 29. Nós voltamos com o Domingueiro aqui pela 97.9, Rádio Blau Nunes FM. 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Então chega lá e confira na Agropecuária Campo Forte. 10 horas e 30 minutos, vamos trazendo João Chagas Leite, meu guri.

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0: 10 horas e 47 minutos. Esse é o Domingueiro aqui pela 97.9, Rádio Blau Nunes FM. Manhãzita nublada, com uma chuvinha, uma garoa, uma coisa, uma nhaca, né, che? Nesse manhãzita de domingo. Mas não por isso deixa de ser um dia especial, o domingo, né, che? Dia da confraternização da família, dia daquele almoço especial, né, che? Dia do tão merecido descanso. Domingo é assim, é diferente. Bueno, vamos dando sequência aqui no Domingueiro. 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Disse Luiza Automóveis. 10 horas e 49 minutos. Vamos trazendo agora Grupo Reponte, Me Chamam de Gaúcho. E depois o Grupo Rodeio, De Tanto Pelhar.
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3: Agora 11 horas e 7. Esse é o Domingueiro aqui pela Rádio Blau Nunes, FM 97.9. Manhãzita de domingo. Domingo, dia 7, né, gente? Dia 7 de junho. E nós seguimos agora com o nosso recado de todos os domingos, lá com o nosso amigo Alex, sobre o Meg Ervas. Bom dia, Alex. Tudo bem?
4: Bom dia, meu amigo Daltro Fagundes, bom dia a todos os ouvintes da Rádio Blau Nunes, neste domingo, domingo com cara feia, né, uma cara emburrada no tempo aí, mas a gente sabe que o domingo especial é cada um de nós fazendo com a nossa família, trazendo aí aquela reunião especial com churrasco, né, comer uma boa maionese caprichada, uma farofinha, tomar um refrigerante e aproveitar bons momentos, mas convenhamos, muitas vezes a gente acaba exagerando um pouquinho. 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Ninguém quer passar o domingo sofrendo com desconforto depois de uma boa refeição. 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Meu amigo Daltro Fagundes, eu me despeço por aqui. Um forte abraço, um bom restante de trabalho para você aí na comunicação e até a próxima.
3: Um grande abraço aí pro meu amigo Alex. 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Vamos trazendo Leonardo, Céu, Sol, Sul, Terra e Cor.

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Bueno, 11 horas e 23 minutos. Essa aqui quero mandar para um amigo especial que eu tenho, de longa data. Meu amigo Vilmar de Oliveira. Um grande abraço aí, meu amigo Vilmar, para toda a tua família aí também. E essa música, Delcio Tavares, Mate de Esperança.

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4: 11 horas e 28 minutos, 11 horas e 28, nós voltamos com o Domingueiro aqui pela 97.9, Rádio Blau Nunes FM. Nós voltamos aí com os nossos amadrinhadores, falando mais uma vez da Agropecuária Campo Forte. 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Disse Agropecuária Campo Forte. 11 horas e 29 minutos. 11 horas e 29. Vamos trazendo mais música, vou trazer aqui Analise Severo, bem gaúcho. Depois eu vou ouvir aqui o áudio do meu grande amigo André Triques, que me mandou agora. Um grande abraço aí pra ti, André, e pra toda a tua família, tá bom? Eu já vou escutar o áudio aqui e já rodei uma música, tá bom? Um grande abraço aí pra vocês. Música.

0: Bom dia, meu amigo Nalto Fagundes. Tudo certo? Bem mais do que tranquilo? Manda um chasque para nós aí, temos no Rincão dos Triquês aí na casa da Dona Nelci. Vamos passar um domingo aí com ela aí. Tá, meu amigo, manda para nós aí, tropilha de ronda para nós. Faz um favor aí. Um largo abraço para ti, meu amigo. Deus abençoe.
1: Tá bueno então, meu irmão velho. Um grande abraço aí, um abraço especial para Dona Nelci, a mãe do meu grande amigo André Triques. Um grande abraço aí para vocês, tá bom?

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Bueno, 11 horas e 51 minutos. Esse foi o Quarteto Coração de Potro cantando para nós Com a Tropilha por Diante. Também ouvimos Antônio Oliveira, Rodeio no Céu. Essa aqui pedido do meu amigo Nilmar Veriato, lá de Panambi. Um grande abraço lá para todo o pessoal lá de Panambi que estão sempre na escuta. Também ouvimos Cantiga de Ronda com Porca Véia, pedido do meu amigo André Triquez. Ele até me mandou aqui um recado, né? Que essa música traz lembranças, né? Do tempo que ele morava na casa do pai. Que ele gostava dessa música, o pai dele, quando, né? Lidava aí com o gado e coisas. Pois é, isso traz lembranças que aquecem o coração da gente, né, André? Que nem eu. Eu faço de rádio faz 15 anos, eu acho. 15 ou 16 anos. E todo esse tempo eu campeava uma lida que eu pudesse lidar com gado. E agora, graças a Deus, estou cuidando um gado aí que está numa pastagem. E cada dia que eu vou lá camperear, enquanto eu estou camperiando lá, olhando o gado e revisando, me vêm lembranças todo dia do meu pai, que toda a vida lidou com isso, né? Lidou com o gado, onde eu me criei nas fazendas, da onde ele colocava o pão na mesa. Era desse trabalho de lidar com o gado. É o pai que foi capataz de fazenda sempre. Então, cada vez que eu estou trabalhando com essa

0: profissão aí que é lidar com o gado, que é o campeiro, me traz lembranças do pai. Parece que eu vejo ele a cavalo do meu lado. A cada decisão que tomo no campo é como ele me soprasse através do vento na minha orelha, dizendo: faz assim, faz assado. É como ele tivesse camperiando junto comigo. Então são coisas que nós não conseguimos explicar, mas que aquece o nosso coração. O campo, o berro do gado, o cheiro do pasto nos traz lembranças, lembranças do tempo passado, de emoções que no dia a dia a gente sentia e que aquecem o nosso coração hoje, nos traz memórias ancestrais que carregamos não somente na mente, mas em nosso sangue, em nossa alma. É uma coisa diferente, não tem como explicar. E eu agradeço a Deus todo dia por essa oportunidade de voltar às minhas raízes, da onde eu vim, da onde eu nasci, do chão que me criou, da lida que eu aprendi. Então eu agradeço essa oportunidade de estar podendo lidar novamente com que eu realmente sei, pois eu aprendi com os melhores. E que por tanto tempo eu pedi a Deus que eu pudesse voltar a fazer isso novamente, sem deixar também dessa outra paixão que é o rádio, de poder conversar com vocês nas mais longínquas querências. Então hoje, graças a Deus, eu me sinto um homem milionário, pois eu faço as duas coisas que eu amo todos os dias. Eu agradeço a Deus. Agradeço a Deus porque tenho saúde e posso fazer o que eu gosto. E poder conversar com você. Homem do campo, homem do cavalo. Grande abraço aí. O homem da lavoura também. Enfim, o que tem as mãos sujas da terra que o sustenta. Grande abraço aí para vocês, tá bom? Agora eu tenho que fazer um breve intervalito comercial e daqui a pouquinho eu volto com o Domingueiro aqui pela 97.9 Rádio Blau Nunes FM.
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0: 11 horas e 56 minutos, 11 horas e 56, esse é o Domingueiro aqui pela 97.9, Rádio Blau Nunes FM. Deixa eu ver quem é que me mandou uma foto aqui de um churrasco. Ah, que tal o bicho velho, Celso Perdoncini. Tá assando uma carninha, mas o que que achou do guri? Bom churrasco aí, meu amigo, um grande abraço aí. Também quem me mandou um áudio que daqui a pouquinho eu vou ouvir. Meu amigo Seu Portela, esse é do tempo das casas velhas, né? Nós quase não se visitemos, mas somos amigos do tempo o quê? Faz uns 20 e poucos anos, 20 e tantos anos, né, Seu Portela? Conheci o Seu Portela lá na fazenda da Dona Vera Abreu. O pai cuidava de um posto e o Seu Portela cuidava do outro. E tivemos a oportunidade de camperear junto. Homem velho dos quatro costados, homem que entende do que faz, entende da lida de campo e da boca do cavalo. Grande amigo aí, Seu Portela. Daqui a pouquinho eu já escuto o seu áudio, tá bom, Seu Portela? Grande abraço aí pro senhor e pra toda a família. Bueno, Agora faltando 3 minutinhos para o meio-dia, vamos falando para Luiz Automóveis. 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Bueno, 11 horas e 59 minutos. Benzinho, preço de amigo, né, chefe? Preço assim, bueníssimo, sabe, né? Grande abraço lá pro Benzinho, pra toda a família. Bueno, vamos com música, Gaúcho da Fronteira, Bagual Bárbara.

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1: Bom dia, meu amigo Dalto. Tudo bueno? E certo, eu não sei o que nós fazíamos junto, eu e teu pai, né? Laçava e pialava junto. Homem campeiro igual teu pai, poucos. Lá sempre pialava muito.
2: Esse então aí, ó, o áudio do meu amigo, seu Portela. Coisa boa, né? A gente tem amigo desses, né? Um grande abraço aí, seu Portela. Grande abraço, homem velho campeiro, né? Esse entende e não é pouco, meu amigo, seu Portela. Em homenagem ao seu Portela e a todos os peão de campo que estão na escuta, os peão campeiro, vou rodar essa música com Cristiano Quevedo. Esses campeiros de todo dia. Daí uma classe que tem que ser muito mais valorizada. O homem do campo, o homem do basto, o homem do campo, o homem do cavalo, manche. Esse tem que ser muito mais valorizado porque cuida de bens perenes que, se não tiverem o devido cuidado, se vão. E daí não tem mais volta. Cuida do gado. Então, ó, atenção aí, patrões, valorizem os seus peões campeiros.

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4: Luiz Marenco canta pra nós agora a décima das pelagens. E na sequência eu vou rodar Romance do Petiço Mitaí, pedido do meu amigo. Esse aqui é do tempo das Casa Véia também, meu amigo Robson Cabeça. Um grande abraço aí pra toda a gurizada que estão assando uma carninha aí no Robson. Mas que tal?

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1: 12 horas e 38 minutos, 12 horas e 38. Essa aqui com Pedro Hortaça, saudoso e querido Pedro Hortaça. Ô Guasca.
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1: Essa aqui, meu amigo Cabeça tava me lembrando de quando nós ganhamos a música mais popular no saudoso festival da Escola do Alunes. É, eu, o Cabeça tocando violão e o meu amigo Ademir Chagas tocando gaita. Mas era zebra, ninguém conhecia nós, né? Cantamos essa música e no refrão o ginásio caiu abaixo. Sapucais e gritos e palmas. E graças a Deus aí, sagramos ganhar a música mais popular do festival. Você lembra, Cabeça? Grande abraço lá pro meu amigo Ademir Chagas, que com certeza tá na escuta. 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

Bueno, 12 horas e 55 minutos. 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Não posso deixar de mandar um abraço lá. Para Balsas, no Maranhão, né? Nosso amigo Hélio, isso mesmo, nosso amigo Hélio que tá na escuta, né, Chico? O Hélio Carlos Rosa, que manda um abraço aí pra todo o pessoal aqui de Santa Bárbara do Sul, né, Chico? Os parentes e os amigos. Grande abraço aí, Hélio. Obrigado pela audiência. Também não posso deixar de mandar um abraço lá pro meu amigo Chimbica, lá da agropecuária Campo Forte, né, Chico? 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Meus amigos, um grande abraço, fiquem todos com Deus, que eu vou com ele também e volto amanhã, se Deus quiser, às 6 horas com o Pampa e Querência. Tenham todos um bom, feliz e abençoado domingo e muito, muito, muito obrigado pela companhia.

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1: Olha aí. E ainda vão, ainda vai ter homenagem, hein? Ainda vai ter homenagem amanhã na Câmara Municipal de Vereadores, né? Amanhã vai ter grande, grande dia, grande noite, né? Vai ter homenagem aí pro nosso elemento amanhã na Câmara Municipal de Vereadores na reunião, né? Opa! E é claro, você acompanha, né? Todas as atividades aí, os trabalhos, né, do nosso Legislativo Santa Barbarense, você acompanha através das transmissões aqui da Rádio Blau Nunes 97.9 FM. E já vou agradecendo aí o Tifa, né? Ao Idemar Abreu, nosso grande Tifa, o elemento, ele que já me mandou o convite. Fico muito agradecido, muito honrado aí com o convite, tá bom, Tifa? Recebi o convite aí, show de bola, né? Mas já vou aproveitando o ensejo aqui, eu vou te dizendo, Tifa, eu não vou poder ir, porque eu vou estar aqui nos estúdios da rádio, como sempre, né? Dá bem no meu horário aqui de lida, né? E aí eu vou estar por aqui nos estúdios, né? Então é motivo de força maior, vou estar aqui no trabalho, mas com certeza, meu amigo velho, tu sabe, né? Tu sabe aí, né, do grande carinho, da grande amizade que nós temos, que não é de hoje, é lá de 1900 e alguma coisa, né, Che? É, eu conto de vez em quando, eu conto uns causos aqui, inclusive, né? Quando você atravessava ali a Lauredano Lírio, né? E vamos abafar o caso, eu nem vou contar, né, Che? Né, tipo, então são tantas histórias, né, Che? Barbaridade. Então fico muito honrado, meu amigo, muito obrigado mesmo pelo convite, pela deferência aí, né? Então, e pode ter certeza que, né, em pensamento nós vamos estar lá, né? Eu vou estar junto lá, pode ter certeza disso. Meu grande amigo Tifa e Idemar Abreu, show de bola, é amanhã, hein? É amanhã, homenagem, cidadão honorário, hein? Vai receber esse título, né, de cidadão honorário de Santa Bárbara do Sul, uma homenagem justa e merecida aí ao nosso grande Tifa, né, Che? Maravilha! Então, boa tarde! Boa tarde, Santa Bárbara do Sul, boa tarde, nossa querida, linda, maravilhosa região. Está começando aqui na 97.9 FM, mais um Sertanejão da Blau. 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Muito bem, e o Domingão, gente? O Domingão é pra sorrir, né? É pra cantar, é pra comemorar, é pra aproveitar esses momentos maravilhosos, né? Que é uma dádiva de Deus, é família reunida, né? É os amigos, o encontro, a confraternização, é só alegria, né, Che? Então vamos lá, abrindo um sorriso no rosto aí, vamos aproveitar esse domingão, vamos que vamos. E a partir de agora você sabe, né? Só modão coisa boa no seu rádio, né, Che? Então participe, nos ajude a fazer a programação. Eu sou o Jorge Costa, amigo de vocês, comunicando a partir de agora e já fazendo uma saudação aí aos nossos ouvintes, né? E também uma saudação ao nosso colega Dalton Fagundes, que alegrou a nossa manhã de domingo e agora tá indo pro descanso merecido, né? Daltro, um baita abraço aí, bom domingo pra você, pra família. E dito isto, abrindo o nosso programa! Vem chegando, vamos matar a saudade, hein? João Paulo e Daniel, rosto molhado depois. Renan e Raí, barra pesada, já vão chegar dando pancada, hein? 1:11.

0: Minha nossa, que tendel, hein? Ouvimos aí Barra Pesada, Renan e Raí. Bárbarida. Começou bem o brick aqui, né? Vamos combinar. 1:18 agora.
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0: Uma hora 18 minutos, 1:18.
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0: sertanejão da Blau aqui na 97.9 FM. E já vou mandando um abraço aqui pra nossa vizinhança. Família Quadros, família Hart reunida aqui, né, Che? Que maravilha. Buenas, meu amigo Jorge, como vai? Solta aí pra nós um clássico da música sertaneja, Dona do Meu Destino, Zé Henrique Gabriel. Ótimo domingo. É uma mensagem aqui do meu amigo Marcos Harter. Um abraço, alemão. Tamo junto, hein?
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0: César Silva, nosso talento César Silva, tá na Blau, tá legal, mandou áudio aqui pra nós e com certeza tá chegando novidade, né, meu amigo Cezinha? Boa tarde.
4: Boa tarde, meu amigo Jorge, tudo tranquilo? Amigo velho, tô te mandando uma música que eu te mandei a semana passada, só ela tá num outro estilo. Aliás, no mesmo estilo, estilo de bandia, só porém um troço diferente. Bota a rodar e vê se gostou, vê se o povo gosta. Valeu, amigo. Um abraço.
0: Maravilha, com certeza. Já vai estar rodando então, Cezinha. Grande abraço aí pra você. 1:20 agora.
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0: Bom, e eu também, já vou registrando aqui, né? Eu recebi uma ligação agora aqui no 1435 do meu grande amigo, meu parente Zecão Bólico. Um baita abraço aí, Zecão. Obrigado aí pela companhia. Ele fez questão de ligar aqui para confirmar a audiência maravilhosa, mas muito principalmente também para deixar um abraço do tamanho do nosso Rio Grande para o nosso homenageado amanhã na Câmara de Vereadores, o Idemar Abreu, o Tifa, hein? Ô, Tifa! O Zecão ligou aqui, ó. Tá te mandando um abração. Diz que vai comparecer, vai se fazer presente amanhã na Câmara. Diz que eu acho que é a primeira vez que o Zecão vai na Câmara, mas diz que dessa vez ele vai. Ele vai se fazer presente aí, né? Tá te deixando um abração e uma moda sertaneja de fundamento aí, né, Che? Milionário José Rico, a carta. Valeu, Zecão. 1:21 agora.

0: Zé Henrique, Zé Henrique Gabriel, dona do meu destino, minha nossa, pegou pesado, meu amigo alemão, um grande abraço aí mais uma vez, 1:29.
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0: você. 1h30, voltamos com a sequência aqui dos Modão Sertanejo da Blau. Vamos até as 4 da tarde aí fazendo companhia, né, pra você que tá ligado e super bem acompanhado aqui da loja Fênix 10, né, gente? 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
0: Muito bem, e agora é o seguinte, hein? Agora uma pausa para informação para você que tá ligado. Wesley é cortado da seleção brasileira após lesão. Lateral sofreu uma lesão muscular durante amistoso contra o Egito. Ederson foi convocado. Trump diz que não descongelará ativos do Irã antes de acordo e que avalia usar ativos iranianos para reconstrução de aliados. Governo dos Estados Unidos vem tentando negociar um possível acordo de paz há semanas.
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0: Raiz sertaneja, hein? Sangue Caipira, ouvimos aí com Teodoro Sampaio, 1:35.
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0: Uma hora 36 minutos. É os modão sertanejo da Blau aqui na 97.9 FM. 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
1: É isso aí, vamos seguindo aqui então. Vamos lá, tá faltando aqui o modão do... A novidade aqui do meu amigo Cezinha, César Silva, né? Grande talento. Mandou um áudio aqui pra nós, um abraço, Cezinha. Tá rodando então agora, hein? Vamos lá, segura que eu quero ver. Novidade!

Tendel, olha só, não tenho o que falar, né? Não tenho o que falar. Que modão de fundamento, meu amigo Cezinho. Parabéns, mais uma novidade aí, show de bola.

0: o Criador do
1: nosso. É isso aí, moçada. E seguimos aqui então, hein? 1:41, uma ótima tarde aí de domingo pra você que tá ligado nos Modão da Blau. 21 graus a temperatura, hein? E a gente por aqui, muito bem acompanhado da Fênix 10. Agradecendo o carinho dessa audiência maravilhosa. Agora eu quero mandar um abraço lá para Panambi, na sintonia do programa, o meu primo Balija, que agora ele tá assíduo, né, gente? Que maravilha! O Balijão, né? Que você sabe, né? A playlist do Balija, né? É aquela, aqueles modão lá da, né, que foi responsável aí por alçar a música sertaneja antes mesmo de Chitão e Chororó, de Zezé de Camargo, né? Antes disso, meus amigos, tinha um povo aí, né? Tinha um povo assim, tipo Caçula e Marinheiro, né? Tipo Pedro Bento e Zé da Estrada, né? Tinha essa gente, tinha esse povo aí que eu vou te contar. Botavam na parada, né? Então, Balija, muito obrigado pela companhia aí. Ele fez questão de ligar para nós para confirmar essa audiência maravilhosa e tá lá no bairro Alto Paraíso, né? Curtindo os modão da Blau, que beleza. Um abração aí, já vou anunciar para ti aí, ó. Vai rodar Pedro Bento e Zé da Estrada, Lamento Noturno. Minha nossa, que pancada, hein? Valeu, Balija.

0: Vamos lá. Olha aí, ó. E tem áudio chegando aqui pra nós. Eu acho que é o meu amigo Paulo. Boa tarde, meu amigo.
1: Boa tarde, meu amigo Jorge Costa. Tudo bem? Aqui é o Paulo de Panambi. Estamos na escuta do programa aí. Na folga hoje do Planta de Trigo, né? Porque deu uma garoa. Queria pedir uma música aí, oferecer para meus patrões aí, o Márcio Vilano e o Felipe Pitan, aqui de Panambi. Nós estávamos aí na região de Santa Bárbara, aí na planta do trigo, daí hoje tivemos uma paradinha por causa da chuva aí. Beleza, meu amigo? Mas amanhã retornaremos. A música é do...
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3: De hoje é lá de 1900 e alguma coisa, né,
1: chefe? É, eu tô de vez em quando. Beleza, seu Jorge, toca a música pra nós e Velha Tapera. Do seu Gilberto Gomes aí. Eu tinha, me deu um branco ali, eu esqueci da música, beleza? Oferecer pros meus amigos e patrões aí. Temos uma nova etapa aí, um novo trabalho aí com o seu Márcio Vilani e o Felipe Pitano de Panambi. Estamos na região de Santa Bárbara, plantio do trigo aí. Beleza, meu amigo? Abraço.
0: Abraço. Que legal, né? Que legal esse um apanhado aí da situação aí do agro, né? Então o pessoal tá atracado aí no trigo, né? Mas agora teve que dar uma pausa, né? Por causa da chuva, né? Deu uma chuva, deu uma garoa aí, mas amanhã recomeça as atividades aí com a graça de Deus, né? Um bom trabalho aí sempre, Paulo. Obrigado mesmo por ter mandado esse áudio aí para nós. Um abraço para você, para a família. Um abraço aos amigos aí, o Marcos Vilani, o Felipe Pitan, né? É o nosso povo aí da Panamba, né? De Panambi. Uma alegria sempre grande para nós, né? Um abração aí para todos. Bom domingo. Valeu, Paulo. É nós na fita, hein?
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0: E agora nós vamos lá pra Passo Fundo, tchê. Pra ser bem específico, né? Na verdade, ele tá na estrada agora, hein? Agora ele tá, acho que ele tá retornando, né? Tá retornando pra Passo Fundo nesse momento. Com sua família, meu grande amigo Lindomar Orbach. Boa tarde, alemão.
5: Boa tarde, Santa Bárbara do Sul. Boa tarde, meu grande amigo Jorge Costa. Satisfação, meu grande amigo. Estamos aí passando para marcar a presença. Desde já quero deixar um abraço para você, para todos os teus ouvintes, todos os meus amigos do coração. Para minha esposa Sandra, minha filha Mari, minha filha Ana Carolina. Comunidade lá de São João Batista, lá minha comadre Estefânia, o Carlos, seu filho Estevam. Jorge, temos aí passando pelo centro de Santa Bárbara do Sul, hein? Bota uma da sequência para nós aí. Um grande abraço. Fiquem todos com Deus. Positivo?
0: Positivo, alemão. Tamo junto, hein? Um abraço para você e para a família aí. Bom retorno. O Robson, o Cabeça, tá com a gente aí. Um abração para ele. Tá no volume 12 lá curtindo os modão, né, Xê? Isso aí. Olha aqui, ó, meu amigo Leandro Valesque na audiência. Boa tarde aí pra você, meu amigo Sombra. Daí, meu amigo, quero mandar uma música pra Jessi, que eu amo muito ela, de coração, tá, meu amigo? Capricha uma moda aí bem romântica, bem apaixonada, que eu mando pra Jessi. Valeu, meu amigo Sombrão, já vai estar rodando, hein? Valeu. Vamos pra Carazinho agora? Olha só que legal. Que giro, né, na nossa querida região, que maravilha. Esse é o sertanejão da Blau, né, gente? É o sertanejão da Blau. Tenho a satisfação agora de falar com o meu amigo Joelton. Cara, alô, Carazinho, alguém na escuta? Câmbio! Boa tarde, meu amigo Joelton.
6: Boa tarde, meu amigo. Aqui é o Joelton e a Fátima de Carazinho. Manda pra nós aí a toalha molhada, oferecendo também pro Dini, pra Cláudio e o Davi. Temo legal, temo nablau.
0: Olha aí, show de bola, hein? Alô, meu amigo Dini. Vereador Dini, põe volume no rádio aí, hein? Que o Joelton abriu os cadernos.
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0: Nilmar Veriato, vamos pra Panambi agora, hein? De Carazinho, vamos pra Panambi. Boa tarde, Jorge, beleza? Roda aí pra nós, trio Paradadura, Barquinha de Ouro. Se for atendido, agradeço. É o Nilmar Veriato de Panambi. Grato a todos pela compreensão. põe na ponta da agulha e é só bailão raiz e sofrência, né? Sofrência, bagual, show de bola. Tá na Blau, tá legal. Meta bala. Um abraço, meu amigo Nilmar Veriato.
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0: Darcy Chagas. Baita abraço aí, meu amigo Darcy Chagas. Nosso grande motorista aí da prefeitura, né? Do transporte, acho que é o transporte escolar, né, Darcy? Isso aí, grande motorista aí, o Darcy, um abração pra você. Tá no descanso hoje, né? E mandou uma mensagem aqui pra nós, ó. Roda aí uma buenacha aí pra nós, escolhe uma boa. Tamo na escuta do programa, um abraço, Jorge. Valeu, Darcy. Tamo junto, hein? Nosso campeão de rodeio agora. Nosso campeão de rodeio. Nem precisa dizer que é o Mirinho, né? Todo mundo sabe. Falou em campeão.

0: Boa tarde, Jorge Costa. Roda aí pra nós a música Cretina. Essa é pro pessoal da Presidente Vargas. Alô, Presidente Vargas, alguém na escuta? Alô, Sá. Bota volume aí, Sá. Aí ele complementa aqui, ó. Tive prosseando com o Sá no CTG esses dias. Inclusive o menino tá me contando aqui, ó. O Sá me explicou bem certinho que história, porque eu não consegui entender como é que é essa história de hino, né? Que ele não era pra rodar o hino, não era música, não sei o que. Daí o Sá explicou bem certinho pra ele como é que é. Aí a história é do fio de cabelo, né? Que o Sá não admite que se fale a música fio de cabelo, né? Quando trata de fio de cabelo, Chitãozinho Choró, é hino. É hino sertanejo, o Sá não gosta. E eu me cuido aqui, me vejo estreito, né? Se escapar daí, sim. Aí tem que prestar conta pro Sá, né, Che? Mas ele contou a história bem certinho, explicou aí pro Mirinho como é que é, como é que funciona, né? Valeu, Mirinho!
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0: Meu amigo Emir Marques. Boa tarde, meu amigo Jorge. É o Emir. Eu gostaria de ouvir a música do Renan Júnior, Quarto de Motel. Se for atendido, obrigado. Um abração aí, meu amigo. Valeu, Emir. Tudo de bom aí, meu amigo. Grande Emir. Mais um recado aqui, ó. Boa tarde, Jorge Costa. Poderia rodar pra nós aí a música Piscina, do Christian Ralph? Obrigado. É Adriana Veneral. Um abraço aí, Adriana. Obrigado pela companhia. E é o seguinte, olha só, pra nossa alegria, porque é uma satisfação muito grande, já temos um B de Lima aqui na sintonia. Boa tarde, meu amigo camaradão do povo.
2: Ô, Jorge Costa, beleza? Viu, Jorge? Roda aí, Chico e Paraná aí pra nós aí, faz favor aí, Jorge. Beleza, meu galo? Teve aí, ó, na parada aí, na Baixada Manduca aí, na Aparecida aí. Tá bom, meu galo? Tá na escuta, câmbio. E daí, pra Dana Cruz Oliveira da Silva, na sola da bota. É na sola da bota. Tá bom, Jorge?
0: Beleza, beleza. A tua não sei se roda, camarada, mas a da Dona Cleusa não pode passar, né? Senão apanhamos tudo, né? Fecha o programa, fecha a rádio, né, gente? A da Dona Cleusa tá garantido aí, né? Tô brincando, um abraço, camarada!

0: Dr. Sim.
1: Olha, eu falei que ele tava no volume 12, ó. Já veio pra pista, nosso grande amigo Robson, o cabeça, dando boca pro gateado. Boa tarde, Robson.
2: Jorge, boa tarde, Robson. Tranquilo, tranquilo, tímido. Olha pra nós aí, ó. Travessia do Rio Araguaia. Um abraço.
1: Deveria, Robson. Tá tranquilo e tá tinindo, hein?
0: Casei com a empregada. Entramos no Fuscão Preto e fomos embora.
1: E lá em Panambi, voltamos pra Panambi, hein? Alô, bairro Zona Norte, Panambi, meu amigo Carlinhos ligou aqui pra nós, tá na audiência do programa e pediu com Gilberto e Gilmar, nós não vive sem mulher. Vamos.

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Tostão Mineiro aqui nos Modão da Blau. Cretina, eita, Modão dos Cadernos do Mirim, hein? E eu nem vou chamar o intervalo. Já quero mandar um grande abraço aqui pra família Triques, que tá com a gente. Recebi a ligação aqui da minha amiga Nilci. Nilci Triques. Ela tá curtindo os Modão aí, né? Juntamente com a família, Flávio, o André, a Laiane, a Alana, né? Que legal. A música é Travesseiro Encharcado com Rainha Musical e Brilha Som. Abração aí, minha amiga Nilci.

0: Brilhação!
1: Brilhação! Rainha musical, travesseiro encharcado. São 2:02 e a gente faz um intervalo agora e volta já com a sequência do programa.
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1: É isso aí, moçada, tamo de volta então, hein? Tamo de volta aqui com a sequência do Sertanejão da Blau, super bem acompanhado aqui da Fênix 10, a nossa loja, a sua loja, Fênix 10, ali na Avenida Coronel Vitor do Moncel, 1346, com super novidades para você conferir as utilidades domésticas, tudo pro seu lar, né? 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
1: Muito bem, muito bem. E olha aí, ó, João Pedroso. Um abraço pro João Pedroso, que tá ouvindo o programa lá na Juventude, né? Lá na Vila Juventude, ele pede a música do Terceira Dimensão, Na Hora do Adeus. E oferece para todos os seus amigos que estão na escuta do programa e também para todo o pessoal aqui da rádio. Obrigado, João. Grande abraço aí para você, hein?

0: Muito bem, Panambi, vamos pra Panambi de novo. A Cia ligou aqui pra nós, né, e falou, ó, Panambi tá em alta hoje, né, de fato, né, Panambi, olha, graças a Deus, né, nós temos um apoio muito grande aí dos nossos amigos de Panambi, o qual a gente é muito grato, a gente agradece mesmo, né, show de bola. E é um pessoal que tem caderno também, né, tem caderno, valeu. A Cia pede... A música Primeiro Vento do Rio Negro e Solimões, em seguidinha vai estar rodando, tá bom? Também tá na audiência do programa, tá na Blau, tá legal? Os irmãos Bandeira, hein? O Leandro, o Laerte ligou aqui pra nós. Ele pede duas modas aqui, né, Che? E aí, ó, o Estouro de Baile, Terceira Dimensão, vai pra Lisiane. Pra Lisiane e pro Ronaldo. E pro Laerte e pra Liane de Panambi, vai rodar Rogério Magrão e banda Essa Malvada. Grande abraço aí ao meu amigo Laerte, ao meu amigo Leandro, na audiência do programa Os Irmãos Bandeira. Que maravilha, hein?
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0: Vamos dar um pulinho aqui no bairro Aparecida, né? Olha só os amigos aqui do bairro Aparecida. Meu amigo Clóvis, boa tarde, amigo. Faz o favor de rodar para nós aí do bairro Aparecida, Roupa de Lua de Mel. Essa música ofereço especialmente aí para dona Vera Cassol, esposa do nosso amigo Neide, que estava aniversariando ontem. Desejo a ela um feliz aniversário, muitos anos de vida, saúde, paz, felicidade, que Deus lhe abençoe sempre. Então, abração aí pra você, Clóvis. Abração pro meu amigo Neide. Um abração aí pra dona Vera Cassol. Felicidades, parabéns pelo aniversário, né? Muitas felicidades e muitos anos de vida. É o que a gente deseja. Valeu, Clóvis. Mais um recado aqui, ó. Boa tarde, Jorge. Aqui é a Tia Maria. Eu queria pedir a música do João Mineiro e Marciano, A Gaveta. Se for atendido, agradeço, meu amigo Jorge. Olha que satisfação, hein? Sempre uma satisfação receber uma mensagem aqui da minha grande amiga Maria Boaventura da Silva. É, esposa do nosso lendário inesquecível. Saudade eterna, né? Sadi Abreu, nosso Nego Pinto, né? Quem não lembra desse lendário, né? Maria, grande abraço aí pra você, minha amiga. Bom domingo!
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0: Muito bem, muito bem. Mais um chasquisito aqui, o meu amigo Paulo tá na audiência, tá na sintonia. Buenas, Jorgão, tranquilo? Traca aí pra nós Tostão Mineiro. Tamo aqui terciando, tamo aqui na lida. Manda pro meu amigo Jorge lá de Panambi, o Balija. Olha, hein, que legal, hein, Che? Valeu, Paulo. Já vamos tracar ficha aqui, Che. Duas horas e 8 minutos agora, hein? Mais uma do Tostão Mineiro. Minha nossa, agora o bicho pega.
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0: daí que eu me refiro, hein, Raizão Sertanejo. Essa introdução aí é nada mais, nada menos do que o Robson e o Anderson Moreno, 2:12 agora.
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Coisa linda, né? Raizão sertanejo, ouvimos aí Travessia do Rio Araguaia, Tião Carreiro e Pardinho, pedido aí dos Cadernos do Robson, e a minha amiga Cia tá com a razão, hein? Panambi tá em alta, hein? Panambi tá em alta, olha só que alegria aqui receber a ligação do meu amigo Euclides, que tá ouvindo o programa lá na Alves Klesner, bairro Pavão, em Panambi. Aí ele ligou aqui para nós no 1435 para confirmar essa audiência maravilhosa e disse que está escutando o programa com a sua família. Aí pediu para nós caprichar uma moda aqui do Gilberto e Gilmar. Então eu vou rodar aqui. Tem tantas, né, Che? Minha nossa, né? Que contribuição, né, para a música sertaneja, né? Que história do Gilberto e Gilmar. É uma dupla fabulosa. É uma melhor que a outra, então fica até difícil escolher, mas eu vou rodar aqui, é clássica também. Palavras de Amor, meu amigo Euclides e família aí em Panambi, um baita abraço. Alô, bairro Pavão, Panambi, alguém na escuta, câmbio!

0: Christian e Ralph. Eita, show de bola, hein? Dos cadernos aí da minha amiga Adriana. Piscina, 2 horas e 30 minutos.
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0: Voltamos, falando diretamente aqui dos nossos estúdios na Coronel Vitor do Moncel, 17h56, está no ar aí as modas sertanejas, sertanejão da Blau, vamos até as 4 fazendo companhia para você, naquela modalidade, eu daqui, vocês daí, juntos fazendo a programação para tarde de domingo ficar legal, hein? 21 graus a temperatura!
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0: E hoje dia 7. Hoje marcando no calendário, hein? Dia Mundial da Segurança dos Alimentos. Hoje é o dia da liberdade de imprensa. Hoje é o dia do aniversário do Tratado de Tordesilhas, hein? É aniversário do Tratado de Tordesilhas. Quem não sabia, fica sabendo!
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0: Bom, e dando seguimento aqui ao programa, né? 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
0: Bom, e agora é o seguinte, hein? Agora um time pra informação pra você que tá ligado. São 2 horas e 33 minutos. Zelensky chega a Londres para reunião com Starmer, Merz e Macron. O presidente ucraniano chegou hoje ao Reino Unido para uma reunião com líderes britânico e francês e alemão sobre a defesa do seu país face à Rússia, anunciou o próprio nas redes sociais. Supremo Tribunal Federal julga nesta semana a responsabilidade de Big Tech sobre regulamentação das redes. Plenário analisa embargos do Google e Meta contra a decisão que ampliou responsabilidades das plataformas por conteúdos.

0: Eita, Raizão Sertanejo, Zé do Rancho e Zé do Pinho. Meu pai, minha mãe, entendeu, entendeu? E olha aí, meu amigo Sombra, daí meu amigo, manda uma música aí pro amigo Ronaldo Vargas, um grande amigo meu. Ronaldo Vargas, baita abraço aí, hein? Grande Sombra, é nóis na fita. O Diegão também tá na audiência, tá na Blau, tá legal, né, che? Mandou um áudio aqui pra nós, Vamos colocar no ar aqui, então, o amigo Diegão. Fala, Diegão, boa tarde.
1: Boa tarde, tio João de Costa. Que é uma música do Zezé de Camargo Luciano, Fã de Vida e Marco Bellucci, domingo de manhã. Agradecer pro meu pai, pra Stephanie, pro Pablo, de toda a minha família. E o meu pai tá tomando cerveja, bem gelada. Tá legal? Tá na Blau, tá na... de Costa.
0: Show de bola, maravilha, tá legal, tá... Ô Mauro, tá geladinho ou não tá? Tá no ponto ou não tá, meu amigo Mauro? Aquele abraço, valeu Diego, 2h39.

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Alô, Panambi, grande abraço, agradecendo o carinho dessa audiência maravilhosa, né? Vamos seguindo por aqui com os modão da Blau. Agora vamos ter que fazer. Não, nem vou fazer um intervalo, hein? Nem vou fazer um intervalo. Vamos lá, tem mais modão chegando aqui. E aí é o seguinte, hein? Deixa eu só ver onde é que tá escapando um áudio aqui. Aqui, o Renan. Deixa eu segurar aqui, ó. O Valdir ligou aqui para nós, tá na audiência do programa, tá escutando aqui no bairro Aparecida. Um abraço para você, meu amigo Valdir. Ele pediu e a gente roda com o saudoso Teixeira. Já me cansei.

0: Olha aí o saudoso Teixeirinha aqui na mais ouvida, na mais querida, né? Já me cansei dos cadernos do Baldir. Fechando agora aqui, 3 horas pontualmente, a gente faz o intervalo, é rapidão e voltamos já dando seguimento aqui aos Modão Sertanejo da Blau.
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1: Agora 3 horas e 1 minuto, 3 e 1, vamos lá, vamos em frente aqui com os modão sertanejos da Blau, só as melhores, só as credenciadas nos cadernos. Olha aí o Cezinha, velho marrudo, com Tião Carreiro e Pardinho, bota na parada aí, valeu Cezinha. Meu amigo Paulo, lá de Panambi, né, participando com a gente aí, ó, o agro não para, né, Paulo? Deu uma chuvinha aí, mas eu acho que... Agora dá uma sossegada aí, o pessoal já pode retornar, né? A partir de amanhã aí já dá pra clarear o brinque de novo. Obrigado, meu amigo. Tudo de bom aí pra você, pra família. Programa abençoado de domingo. Que legal. E se consegue mandar o áudio pra mim aí, gravação, pedido de mensagem, áudio também, pra ter salvo no telefone. Essa eu fico te devendo, meu amigo. Essa eu fico te devendo, Paulo, porque... Fica gravado, fica registrado aqui, né, no nosso famoso censura aqui, né, mas daí eu não tenho acesso, é só o departamento de gravação ali, então pelo menos por hora aí, quem sabe aí para uma próxima a gente pode providenciar, mas por hora aqui eu tô de mãos amarradas aqui, eu não tenho acesso a gravação, tá? Mas beleza, né, beleza, Paulo, tamo junto, hein, isso, tudo de bom aí para você. E pra família aí em Panambi. Olha que o Zezão tá abrindo os cadernos, meu amigo Zezão. Boa tarde.
2: Boa tarde, meu amigo Jorge Costa, tudo certo? Viu, olha a coincidência que aconteceu ontem pela manhã na Cotepau. Eu estava dentro do mercado Cotepau, daqui a pouco eu entro no corredor, eu encontro o nosso amigo Zecão Bólico e o Nezão, os dois conversando. Daí eu me aglomerei ali, daí a pouco chegou o Chicão Otto. Aí ficou um quarteto, Zezão, Nezão, Zecão e Chicão. Que entendeu bom. O tamanho da coincidência? Mas quatro tá, amigos, né? Com um final de ão. Valeu? Roda aí, Milionários é Rico, minha prece para esse quarteto aí de amigos. Valeu, um abraço para todos nós, ótimo programa como sempre. E boa semana que vem pra todos nós.
1: Não, mas que legal, né, Che? Mas às vezes dá coincidência, né? Calcule, e só lenda também, né? Só lendário. O Zecão, o Nezão, o Zezão e o Chicão. Calcule? Que quarteto de respeito, né, Che? Maravilha. Maravilha, que legal, né? Que legal o Zezão. O Zezão dividir, né? Dividir com nós essa passagem aí, né? Que tal? Às vezes dá, né? Às vezes dá coincidência, assim. Comigo já aconteceu, né? De dali a pouquinho tá um trio de Jorge, né? Três Jorge proseando, calcule. Dá, às vezes dá essas coincidências. Mas, meu amigo Zezão, tamo junto, hein? Baita abraço aí pra você, já vai estar rodando aí a minha prece, são 3 horas e 4 minutos agora!

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0: Dos cadernos do Zezão, ouvimos aí Milionário José Rico, Minha Prece, aqui na Blau, tá na Blau, tá legal, hein? O melhor da música sertaneja pra você nessa tarde de domingo aqui na... Na Blau, né? Essa, modéstia à parte falando, essa rádio é show, né? 3:17 agora!
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0: na Rainha das Coxilhas, agora 3 horas e 19 minutos. 3 e 19. Seguimos aqui com os modão da Blau, né? 21 graus a temperatura. Lembrando sempre aí o amigo ouvinte, nos ajudando sempre a fazer a programação aí através dos telefones da comunicação, né? O 3372-1435, 3372-2503. O WhatsApp da rádio que é o 984-49-2024, né, Che? Isso, para mandar o seu áudio, mandar sua mensagem de texto. Mete bronca, manda ver, a tarde tá convidando, hein?
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0: Vamos lá, e aos pouquinhos vamos lá. Aos pouquinhos vamos, né? Vamos pagando o débito aqui, né? Minha amiga C pediu, faz um tempinho aí, demorou um pouquinho, mas tá rodando, hein? Amiga C aí de Panambi, na audiência do programa, ela pediu e a gente roda Rio Negro e Solimões, primeiro vento.

Agora 3 horas e 24 minutos, 3 e 24. É o Sertanejão da Blau aqui na 97.9 FM, num oferecimento de Fênix 10. 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

0: muito bem, seguimos aqui, hein? Seguimos aqui, agora tá na Blau, tá legal, tá na audiência do programa aí, nessa tarde de domingo. O meu amigo Lari Bellini mandou uma mensagem aqui pra nós: boa tarde, Jorge, hoje eu não vou pedir música, meu pai faleceu na quinta-feira, né? Então, você pode rodar uma música aí sobre pai, né? Que fale de pai aí, roda, escolhe uma boa aí, roda pra nós, tá? E aí, fica com Deus, meu amigo. Um abraço e fica com Deus. Ô, Lari. Beleza, meu amigo. Um abração pra você aí. Um abração. Força nessa hora difícil, nessa hora de dor, nessa hora de sofrimento, que não é brinquedo, não é fácil não, né, Che? Mas fé em Deus, né? Sempre. E vamos em frente, né, meu amigo? E meus sentimentos aí pra você, então, e pra todos os familiares, né? Os demais familiares aí pela passagem do seu, pela perda irreparável aí do seu Otacílio, tá bom? Um abraço, meu amigo Lari. 3h27. Vamos lá, então, né? Vamos rodar uma música bonita aqui, ó, que versa sobre o tema, né? Sobre pai. Uma linda música aqui do Silveira e Barrinha, Pai. Vamos lá.
1: Quem é a criatura neste mundo que não teve pai? Mas que pergunta bestada esta que eu estou fazendo, pois eu mesmo estou dizendo que ninguém nasceu sem pai. A gente pode nascer com falta de dedo na mão, pode nascer com falta de vista, com falta de tanta coisa a gente pode nascer. Isso é somente Deus querer, mas com falta de pai, isto é que não pode ser. Eu também tive meu pai. Ei, que palavra gostosa, palavra tão deliciosa de um filho poder dizer.

0: para a educação. Muita gente desta época diz que isto é modernismo, é o tal de granfinismo desta nova geração. Mas eu tratar meu pai de você, isto eu juro, podem crer. Antes de terminar de dizer, eu já te sentia doer no pé do ouvido, bem dado uma grande bofetada. Meu pai não era desses que pegava os filhos no colo para fazer agradinho, não. Ele era um velho durão, era de pouca conversa, mas tinha um bom coração. É engraçado. Meu pai não era violeiro, não era catireiro e nunca foi sambador. Uai, como é que eu fui sair violeiro e cantador? Esta minha inclinação eu herdei do pai do meu pai que venceu o meu avô. Esse sim que era um bom companheiro, caboclo sarado. Meu avô era viajado, meu avô era tropeiro, berganhador de cavalo. Era meio curandeiro e além disso violeiro. Meu avô se estava viajando com a sua tropa arriada e quando numa pousada ele visse uma mulher, sendo esta china morena, ou fosse loura ou pequena e que o velho ficasse gostando, ele já gritava com os tropeiros: amanhã de madrugada vocês podem seguir viagem, minha gente, que eu neste pouso gostoso vou ficar alguns dias morando. Meu avô era resolvido, era um velho bem jeitoso, para dar tiro era destemido, mas nunca foi criminoso. Os tempos foram passando e o velho sempre gastando dinheiro se acabou. Buraco que a gente tira e ele não torna a encher, tem que ficar vazio, é verdade, pode crer. Meu avô morreu na pobreza, sem dever nada a ninguém, morreu pobre sem vintém, porém morreu com nobreza. Esta herança de pobreza também o meu velho pai herdou do meu velho avô. Meu pai morreu muito pobre, mas uma herança de família para os filhos ele deixou. Esta herança, meus amigos, eu ainda trago comigo guardada com devoção. São eles dois predicados. Um é o trabalho sagrado e outra é a educação.
1: Eita, Raizão Sertanejo, ouvimos aí, pai, com Silvene Barrinha. A hora certa são 3 horas e 31 minutos agora.
2: Essa malvada é o nome da canção. Vamos lá, guris, puxa aí.

0: Essa é pra arrastar as cadeiras, né? Aqui nos modão da Blau também tem, né? Também tem os modão aí pra, né? Dois pra lá e dois pra cá. Essa malvada Rogério Magrão e banda pra alegrar a sua tarde. 3 horas e 34 minutos agora.
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0: Seguimos aqui com os Modão Sertanejo da Plau. Em nome...
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0: Muito bem, agora é o seguinte, agora uma pausa para informação para você que está ligado em corrida caótica. Kimi Antonelli vence o Grande Prêmio de Mônaco pela primeira vez. Este é o quinto triunfo consecutivo da grande promessa da Mercedes. Israel desafia Trump e bombardeia Beirute. Irã ameaça bases dos Estados Unidos em retaliação. Ataque israelense rompeu trégua entre Israel e o Hezbollah no Líbano. Em retaliação, o principal negociador do Irã afirmou que bases norte-americanas no Oriente Médio voltaram a ser alvos legítimos. Refrigerantes, álcool e cigarros vão ficar mais caros com um novo imposto em 2027. Imposto do pecado faz parte da reforma tributária, mas ainda não foi regulado. Medida é defendida como benefício à saúde.
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0: Tá aí, Gino e Geno, cantando bonito, raizão sertanejo, hein? Sistema Caipira, 3 horas, 39 minutos.
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0: 3 horas e 40 minutos, hein? Tarde maravilhosa de domingo, hoje 7 de junho. Temperatura na marca dos 21 graus centígrados, uma ótima tarde aí pra você que tá ligado. E tem mais modão aqui, né? É, o pessoal abriu os cadernos legal, né, Che? E ainda estamos devendo alguma música aqui, pagando o débito, com certeza, hein? Agora eu não lembro de qual caderno é essa aqui, né? Roupa, daqui a pouquinho eu me lembro, é Roupa de Lua de Mel. Tô devendo aqui, tô pagando o débito. Eduardo Costa, Dom e Juan. Minha nossa, que tendeu o bicho pegando, hein?
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você. Que beleza, que modão de fundamento, hein? Deixa eu fazer justiça aqui. Essa aqui é dos cadernos do meu amigo Clóvis, aqui do bairro Aparecida. Valeu, Clóvis!

beleza da cor morena, cabelos pretos também, que tem os olhos brilhosos assim como você tem, simpática e carinhosa, que me ama e me queira bem. Que seja de tua altura, cintura também igual, que tenha aquele teu jeito bem correto e natural, inteligente, compreensiva, etc., etc. e tal.

Zé Moreno, pedido de amigo, 3 horas e 53 minutos. É os modão sertanejo da Blau nessa tarde maravilhosa de domingo, hein? Hoje, 7 de junho.

do baú da música sertaneja, hein? Ouvimos aí o velho Marrudo, Tião Carreira e Pardinho. Se não me falha a memória dos cadernos aí do meu amigo Cezinha, né? Gente, vamos lá, vamos fechar a conta, vamos passar a régua. Chegando a saideira, Barreirito, cantor das andorinhas!

Marrerito, fechando o nosso sertanejão da Blau de hoje. Vamos lá então, né? Chegamos ao final de mais um sertanejão da Blau, então só nos resta agradecer o carinho dessa audiência maravilhosa. Obrigado a todos pela companhia, pela audiência, pelo carinho de sempre. Isso, e amanhã nos encontramos novamente aqui, né, pelo canal da Emoção 97.9 FM, Rádio Blau Nunes de Santa Bárbara do Sul, Rio Grande do Sul, tchê. E sempre música sertaneja da boa aí para embalar a sua noite também, né? Beleza? Um abração carinhoso, uma boa semana, com muitas alegrias, com muitas realizações. Fica bem, fica na paz, fica na bênção de Deus. Um abraço carinhoso e até domingo que vem!

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1: 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E a hora certa.
2: 16 horas e 15 minutos.
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2: 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E a hora certa.
3: 16:46.
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0: 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Os dois se encontram no escritório após o expediente. 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
2: 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E a hora certa.
3: 17 horas e 3 minutos.
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2: 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E a hora certa.
3: 17 horas e 19 minutos.
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4: 17 horas e 48 minutos.
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1: 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E a hora certa.
2: 18 horas e 14 minutos.
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Qual o endereço, meu compadre? Jorge Aragão.

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1: 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E a hora certa.
2: 18:31.
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1: 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E a hora certa.
2: 18:48.
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2: Senhoras e senhores, recebam com muito carinho meus irmãos do grupo De Propósito. Vamos falar de amor, né, meu mano? E vai que passa um anjo e essa daqui vira sucesso, né, Caio?
3: Amém. Já virou.
2: Bora. Vai que cola.

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engraçado. 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